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1: Vinte e uma horas e dois minutos.
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1: 21 horas e 29 minutos.
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2: 21 horas e 45 minutos.
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0: 21 horas e 59 minutos.
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1: 22 horas e 29 minutos.
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1: 23 horas e 2 minutos.
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0: 23 horas e 14 minutos.
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1: 23 horas e 29 minutos.
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2: 23 horas e 45 minutos.
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0: meia-noite e 7 minutos.
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2: Meia-noite e 17 minutos.
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1: Meia-noite e 22 minutos.

0: 29 minutos.
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2: Meia-noite e 46 minutos.
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0: meia-noite e 58 minutos.
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0: Uma hora e dois minutos.
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1: 1h23.
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2: 1:29.
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0: 1:35.
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5: Uma hora e 43 minutos.

0: 1 hora e 58 minutos.
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0: 3:10.
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1: 3 horas e 21 minutos.
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0: 3:59.
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0: 4:07.
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2: 4 horas e 14 minutos.
3: Ando devagar.

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1: Mais de 1.300.000 trabalhadores na região centro-oeste serão diretamente beneficiados com o imposto de renda zero para quem ganha até R$5.000 e com a redução nos descontos para aqueles com renda mensal entre R$5.000 e R$7.350. A mudança foi garantida por lei, sancionada em novembro de 2025, com impacto percebido a partir do pagamento de fevereiro. Segundo dados do Centro de Estudos Tributários e Aduaneiros da Receita Federal, mais de 877 mil trabalhadores do Centro-Oeste ganham até R$5.000 mensais e deixarão de pagar o tributo. Outros 462 mil recebem entre R$5.000 e R$7.350 e passarão a contar com descontos progressivos no imposto. Até o ano passado, cerca de 1 milhão e 400 mil declarantes do Centro-Oeste já eram isentos. Com as novas regras, o número deve subir para aproximadamente 2 milhões e 300 contribuintes completamente livres do IR. De acordo com o governo do Brasil, isso representa uma injeção significativa de recursos na economia regional. Em Brasília, no Distrito Federal, o impacto também chega ao dia a dia. Na Asa Sul, a secretária executiva Bianca Barros, de 28 anos, está na faixa de renda contemplada com imposto de renda zero. Ela mora com um namorado e divide com ele todas as despesas da casa. Segundo Bianca, o valor retido, até então, fazia diferença no orçamento e exigia ajustes frequentes nas contas.
2: Pretendo usar o dinheiro a mais para reforçar minhas reservas, planejar viagens e investir em cursos.
1: O imposto de renda zero para trabalhadores como Bianca, de Brasília, faz parte do conjunto de mudanças na tabela do imposto de renda. Para manter o equilíbrio fiscal e compensar a redução na arrecadação, a nova legislação prevê um aumento na tributação sobre altas rendas a partir de R$600 mil anuais. A estimativa é que aproximadamente 12 mil contribuintes sejam alcançados. Nesse caso, a cobrança será gradual, com alíquota máxima de até 10% sobre os rendimentos. Quem já paga esse percentual ou mais não terá alterações. A lei também estabelece limites para evitar que a soma dos tributos pagos pela empresa e pelo contribuinte ultrapasse percentuais definidos para empresas financeiras e não financeiras. Caso isso ocorra, haverá restituição na declaração anual. Saiba mais em gov.br.
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0: 4:23.
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2: 4 horas e 29 minutos.
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0: 4:35.
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0: 4:52.
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0: 4:56.
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2: 5:08.
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2: 5 horas e 15 minutos.
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4: Mais de 500 empresários, investidores e autoridades participaram do Brasil US Industry Day, encontro voltado à ampliação da cooperação econômica entre Brasil e Estados Unidos e ao fortalecimento da integração produtiva entre setores estratégicos. Promovido pela Confederação Nacional da Indústria, a CNI, em parceria com a Câmara de Comércio dos Estados Unidos, o evento estreou na programação da Brazilian Week, agenda anual que reúne lideranças globais para debater tendências econômicas e oportunidades de investimento. Em entrevista coletiva, o presidente da CNI, Ricardo Alban, disse que a expectativa é reforçar a ligação entre as empresas brasileiras e estadunidenses em áreas consideradas estratégicas.
5: O assunto terras raras sempre esteve na mesa. Nós temos coisas tradicionais, como é o etanol, que precisamos discutir para poder encontrarmos novos mercados e não disputarmos os nossos próprios mercados. E infraestrutura. O Brasil tem muita demanda de investimento em infraestrutura. Nós temos a área de data centers e IA, que também vão demandar.
4: Alban também destacou a importância da complementaridade entre as cadeias produtivas dos dois países para ampliar o comércio bilateral de forma sustentável.
6: Complementariedade, para que possamos ter efetivamente um ganha-ganha, um desenvolvimento de comércio sustentável e daí fazer encadeamentos produtivos, que é também algo estratégico para que nós possamos ter alternativas de dependência não só tecnológicas, mas também de riscos geopolíticos.
4: Segundo o dirigente, o objetivo não é inverter a balança comercial em favor do Brasil, mas ampliar as relações econômicas bilaterais. Ele destacou que o mercado brasileiro é um importante importador de serviços estadunidenses. Para Alban, o fortalecimento da parceria entre os dois países pode ampliar a segurança no fornecimento de insumos, estimular investimentos e impulsionar setores como minerais críticos, energia, saúde e inovação. Segundo os organizadores, mais de 30% dos inscritos no evento eram estadunidenses, o que mostra o interesse dos dois países em fortalecer a parceria bilateral. Reportagem Paloma Custódio.
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1: 5:21.
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2: 5 horas e 29 minutos.
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5: 5 horas e 43 minutos.
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0: 5:50.
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paz e bem. Nos diz Jesus no Evangelho: vós sois a luz do mundo. A luz nos dá a possibilidade de ver as coisas, caminhar seguros e também contemplar a beleza. Os cristãos, luz do mundo, são aqueles que ajudam a sociedade a ver melhor a realidade para que se possa tomar decisões sábias e justas. Ajudam a discernir o caminho correto, evitando equivocações, feridas e fatigas inúteis. Por isso, os cristãos com a luz do Evangelho devem influenciar, escrever, falar, se manifestar, ocupar espaços nos meios, no parlamento, nos movimentos. Porém, não para chamar a atenção sobre si mesmos ou se promover. Devem ser como a lâmpada, que colocada na altura permite ver melhor as coisas, sem que haja necessidade de olhar para ela. O Senhor te abençoe e te proteja em toda esta jornada. Gotas de Paz é evangelização católica dos freis capuchinhos do Paraguai.

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0: 6:16.
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2: Mais de 1.300.000 trabalhadores na região centro-oeste serão diretamente beneficiados com o imposto de renda zero para quem ganha até R$5.000 e com redução nos descontos para aqueles com renda mensal entre R$5.000 e R$7.350. A mudança foi garantida por lei, sancionada em novembro de 2025, com impacto percebido a partir do pagamento de fevereiro. Segundo dados do Centro de Estudos Tributários e Aduaneiros da Receita Federal, mais de 877 mil trabalhadores do Centro-Oeste ganham até R$5.000 mensais e deixarão de pagar o tributo. Outros 462 mil recebem entre R$5.000 e R$7.350 e passarão a contar com descontos progressivos no imposto. Até o ano passado, cerca de 1.400.000 declarantes do Centro-Oeste já eram isentos. Com as novas regras, o número deve subir para aproximadamente 2.300.000 contribuintes completamente livres do IR. De acordo com o governo do Brasil, isso representa uma injeção significativa de recursos na economia regional. Em Brasília, no Distrito Federal, o impacto também chega ao dia a dia. Na Asa Sul, a secretária executiva Bianca Barros, de 28 anos, está na faixa de renda contemplada com imposto de renda zero. Ela mora com um namorado e divide com ele todas as despesas da casa. Segundo Bianca, o valor retido, até então, fazia diferença no orçamento e exigia ajustes frequentes nas contas.
3: Pretendo usar o dinheiro a mais para reforçar minhas reservas, planejar viagens e investir em cursos.
2: O imposto de renda zero para trabalhadores como Bianca, de Brasília, faz parte do conjunto de mudanças na tabela do imposto de renda. Para manter o equilíbrio fiscal e compensar a redução na arrecadação, a nova legislação prevê um aumento na tributação sobre altas rendas a partir de R$600.000 anuais. A estimativa é que aproximadamente 12 mil contribuintes sejam alcançados. Nesse caso, a cobrança será gradual, com alíquota máxima de até 10% sobre os rendimentos. Quem já paga esse percentual ou mais não terá alterações. A lei também estabelece limites para evitar que a soma dos tributos pagos pela empresa e pelo contribuinte ultrapasse percentuais definidos para empresas financeiras e não financeiras. Caso isso ocorra, haverá restituição na declaração anual. Saiba mais em gov.br.
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2: 6:29.
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0: 6:33.
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0: 6:51.
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0: 17 horas e 2 minutos.
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0: 7:16.
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2: O índice de confiança do empresário industrial avançou 2 pontos em maio e atingiu 47,2 pontos, segundo o levantamento divulgado pela Confederação Nacional da Indústria, a CNI. Apesar da alta, o indicador segue abaixo da linha dos 50 pontos, patamar que separa a confiança da falta de confiança, e mantém o setor industrial em terreno pessimista há 17 meses consecutivos. Para o gerente de análise econômica da CNI, Marcelo Azevedo, ainda não dá para prever que essa alta possa reverter o cenário de pessimismo.
3: Então é cedo dizer se essa alta que aconteceu em maio ela vai reverter totalmente esse movimento que vinha acontecendo, trazendo novas altas da confiança, capazes até de levar novamente o empresário para um campo de confiança.
2: O ICEI é composto por dois indicadores: o Índice de Condições Atuais, que mede a percepção dos empresários sobre a economia brasileira e as próprias empresas nos últimos 6 meses, e o Índice de Expectativas, que avalia as perspectivas para o semestre seguinte. Ambos registraram avanço em maio. O índice de condições atuais subiu 2,4 pontos e alcançou 42,9 pontos. Mesmo com a alta, o indicador permanece abaixo dos 50 pontos, sinalizando que os empresários ainda consideram a situação econômica e empresarial pior do que há 6 meses. Já o índice de expectativas avançou 1,7 ponos e chegou a 49,3 pontos. Com isso, o indicador se aproximou da faixa de neutralidade, indicando uma percepção menos negativa para os próximos 6 meses.
3: Quando se fala de condições atuais, tanto a avaliação com relação à empresa como aquela com relação à economia brasileira, elas melhoraram, mas ainda estão no campo negativo. Então, os empresários ainda percebem piores as condições correntes, seja da sua empresa, seja da economia brasileira, mas essa percepção é menos negativa do que em abril. Falando de expectativas, as expectativas com relação à economia brasileira se tornaram menos negativas, já as expectativas com relação à própria empresa elas se tornaram mais positivas.
2: O levantamento completo pode ser consultado no site portaldaindustria.com.br/estatísticas. Reportagem Paloma Custódio.
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1: 7:29.
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0: Cê tá doido? Moda boa, hein?
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5: 7:43.
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4: Oito horas e dois minutos.
5: Atenção para o top de 5 segundos.

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1: 8 horas e 15 minutos.
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4: Mais de 1.300.000 trabalhadores na região centro-oeste serão diretamente beneficiados com o imposto de renda zero para quem ganha até R$5.000 e com a redução nos descontos para aqueles com renda mensal entre R$5.000 e R$7.350. A mudança foi garantida por lei, sancionada em novembro de 2025, com impacto percebido a partir do pagamento de fevereiro. Segundo dados do Centro de Estudos Tributários e Aduaneiros da Receita Federal, mais de 877 mil trabalhadores do Centro-Oeste ganham até R$5.000 mensais e deixarão de pagar o tributo. Outros 462 mil recebem entre R$5.000 e R$7.350 e passarão a contar com descontos progressivos no imposto. Até o ano passado, cerca de 1 milhão e 400 mil declarantes do Centro-Oeste já eram isentos. Com as novas regras, o número deve subir para aproximadamente 2 milhões e 300 contribuintes completamente livres do IR. De acordo com o governo do Brasil, isso representa uma injeção significativa de recursos na economia regional. Em Brasília, no Distrito Federal, o impacto também chega ao dia a dia. Na Asa Sul, a secretária executiva Bianca Barros, de 28 anos, está na faixa de renda contemplada com imposto de renda zero. Ela mora com um namorado e divide com ele todas as despesas da casa. Segundo Bianca, o valor retido, até então, fazia diferença no orçamento e exigia ajustes frequentes nas contas.
5: Pretendo usar o dinheiro a mais para reforçar minhas reservas, planejar viagens e investir em cursos.
4: O imposto de renda zero para trabalhadores como Bianca, de Brasília, faz parte do conjunto de mudanças na tabela do imposto de renda. Para manter o equilíbrio fiscal e compensar a redução na arrecadação, a nova legislação prevê um aumento na tributação sobre altas rendas a partir de R$600 mil anuais. A estimativa é que aproximadamente 12 mil contribuintes sejam alcançados. Nesse caso, a cobrança será gradual, com alíquota máxima de até 10% sobre os rendimentos. Quem já paga esse percentual ou mais não terá alterações. A lei também estabelece limites para evitar que a soma dos tributos pagos pela empresa e pelo contribuinte ultrapasse percentuais definidos para empresas financeiras e não financeiras. Caso isso ocorra, haverá restituição na declaração anual. Saiba mais em gov.br.
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1: 8 horas e 21 minutos.
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1: 8 horas e 29 minutos.
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0: 8h51.
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0: horas e 8 minutos. Programação 20. 9 horas e 9 minutos.
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0: 9:17.
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3: Goiânia recebe a 69ª Exposição Agropecuária de Goiás, um dos principais eventos do setor no estado. A programação segue até o dia 24 de maio e deve atrair mais de 600 mil pessoas, com estimativa de movimentar cerca de 100 milhões de reais em negócios. A abertura foi realizada no Parque de Exposições Pedro Ludovico Teixeira, no setor Vila Nova, com participação do governador Daniel Vilela. Ele comentou as ações de segurança durante o evento. Pela primeira vez, o evento utiliza reconhecimento facial integrado ao sistema de monitoramento das forças de segurança. A operação envolve polícia militar, polícia civil e corpo de bombeiros durante todo o evento. A programação inclui cerca de 500 animais em exposição, entre bovinos e equinos, além de atividades técnicas como palestras e cursos ligados ao setor agropecuário. A entrada é gratuita, mediante doação de 1 quilo de alimento não perecível. O público também encontra shows, atividades para crianças e ações voltadas ao campo. O governo de Goiás mantém estande com serviços de órgãos estaduais, como CEAPA, EMATER, CEASA e Agrodefesa, com orientações sobre crédito rural e programas de apoio ao produtor. A Polícia Civil participa por meio da Delegacia de Repressão a Crimes Rurais, com atendimento ao público e atividades educativas. Reportagem Marquesan Araújo.
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0: 9 horas e 28 minutos. 20.
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7: Sabe o que foi? Eu bebi, eu peguei o Thiago.
8: Nossa, tava
7: super tava querendo o Thiago. Aí eu, quando eu fui ver, olha, ai, isso é péssimo, aquele menino. 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
7: Gente, eu tô muito...

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0: 9:57.
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7: 10 horas e 2 minutos.
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0: 10 horas e 10 minutos.
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0: 10:16.
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4: Mais de 500 empresários, investidores e autoridades participaram do Brasil US Industry Day, encontro voltado à ampliação da cooperação econômica entre Brasil e Estados Unidos e o fortalecimento da integração produtiva entre setores estratégicos. Promovido pela Confederação Nacional da Indústria, a CNI, em parceria com a Câmara de Comércio dos Estados Unidos, o evento estreou na programação da Brazilian Week, agenda anual que reúne lideranças globais para debater tendências econômicas e oportunidades de investimento. Em entrevista coletiva, o presidente da CNI, Ricardo Alban, disse que a expectativa é reforçar a ligação entre as empresas brasileiras e estadunidenses em áreas consideradas estratégicas.
5: O assunto terras raras sempre esteve na mesa. Nós temos coisas tradicionais, como é o etanol, que precisamos discutir para poder encontrarmos novos mercados e não disputarmos os nossos próprios mercados. E infraestrutura. O Brasil tem muita demanda de investimento em infraestrutura. Nós temos a área de data centers e IA, que também vão demandar.
4: Alban também destacou a importância da complementaridade entre as cadeias produtivas dos dois países para ampliar o comércio bilateral de forma sustentável.
6: Complementariedade, para que possamos ter efetivamente um ganha-ganha, um desenvolvimento de comércio sustentável e daí fazer encadeamentos produtivos, que é também algo estratégico para que nós possamos ter alternativas de dependência não só tecnológicas, mas também de riscos geopolíticos.
4: Segundo o dirigente, o objetivo não é inverter a balança comercial em favor do Brasil, mas ampliar as relações econômicas bilaterais. Ele destacou que o mercado brasileiro é um importante importador de serviços estadunidenses. Para Alban, o fortalecimento da parceria entre os dois países pode ampliar a segurança no fornecimento de insumos, estimular investimentos e impulsionar setores como minerais críticos, energia, saúde e inovação. Segundo os organizadores, mais de 30% dos inscritos no evento eram estadunidenses, o que mostra o interesse dos dois países em fortalecer a parceria bilateral. Reportagem Paloma Custódio.
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1: 10 horas e 23 minutos.
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1: 10 horas e 29 minutos.
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0: 10:36.
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0: 10:49.
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2: 11 horas e 7 minutos.
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0: 11:17.
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4: Especialistas consideram o programa Brasil contra o Crime Organizado, lançado pelo governo federal com previsão de 11 bilhões de reais em investimentos, consistente do ponto de vista jurídico e relevante na ótica operacional. No entanto, alertam que os resultados das medidas dependem de integração real entre forças de segurança, judiciário e estados e municípios. O pacote prevê ações de inteligência, integração entre forças de segurança e fortalecimento do sistema prisional. Entre os eixos do programa estão o combate ao tráfico de armas, a asfixia financeira das facções criminosas, a qualificação das investigações de homicídios e o endurecimento do controle nas penitenciárias. O especialista em processo penal e organizações criminosas, William Pimentel, avalia que o pacote tem base técnica. Entretanto, alerta para o risco de as medidas ficarem apenas no discurso, caso não haja execução efetiva.
5: Falta uma legislação que trate a evolução de uma gangue para uma facção, para uma máfia, de uma organização criminosa, até mesmo de um cartel criminoso. Com a legislação atual, passa-se a enfrentar parte desse vácuo a instituir um marco legal para organizações criminosas ultraviolentas, que poderíamos entender aqui como organizações criminosas sui generis, organizações criminosas que têm atos de terrorismo, organizações criminosas como a doutrina chama do tipo mafioso, seriam muito mais interessantes do que apenas defini-la como ultraviolentas. Para mim parece muito mais retórica legislativa.
4: Já o delegado de polícia do Estado de São Paulo e presidente da Associação dos Delegados de Polícia do Estado de São Paulo, André Santos Pereira, afirma que a legislação brasileira já possui instrumentos suficientes para enfrentar o crime organizado. Segundo ele, o desafio está em colocar as medidas em
6: no campo da execução, ou seja, daquilo que já está previsto na lei, do que em alterações legislativas que realizadas apenas no campo da tese, sem a execução, são medidas inócuas.
4: O programa Brasil contra o Crime Organizado foi formalizado por decreto presidencial e 4 decretos. A previsão é de cerca de 11,1 bilhões de reais em investimentos, com 1 bilhão vindo do

0: orçamento deste ano e outros 10 bilhões disponibilizados por meio de financiamento do Banco Nacional de Desenvolvimento Econômico e Social, o BNDES. A medida prevê a adesão dos estados para acesso aos recursos federais. A expectativa do governo é implementar as ações ao longo de 2026. Reportagem Bianca Mingotti.
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2: 11:21.
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1: 11 horas e 29 minutos.
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3: 11 horas e 43 minutos.
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2: Bancos temeram calotes vão dificultar a concessão de crédito. Pecuaristas se preparam para o período das secas, preocupados com o aumento dos custos. Menino de 3 anos de idade morre ao ser atropelado por caminhão. Eu sou Libório Santos, hoje é dia 18 de maio, segunda-feira, e esses são os nossos destaques. Olha, Goiás registrou saldo positivo de 1,47 bilhão de dólares na balança comercial em abril de 2026, resultado do desempenho das exportações estaduais. Os dados foram divulgados pela Secretaria da Indústria e do Comércio. O principal destaque das vendas internacionais goianas foi o complexo soja, responsável por 66,45% de tudo que o estado exportou em abril. Olha, você já ouviu falar em violência vicária? É uma forma de violência do gênero ainda pouco conhecida no Brasil. Ocorre quando o agressor utiliza filhos como instrumento para prolongar o controle e o abuso sobre a mulher, especialmente após a separação, manifestando-se por meio de manipulação das crianças, ameaças de retirada da guarda, pensões alimentícias insuficientes, abuso emocional, alienação parental ou, em casos extremos, assassinato dos filhos. Esse tipo de violência profundamente ligado ao patriarcado causa traumas psicológicos duradouros em mães e crianças. A Câmara Federal e o Senado acabam de aprovar um projeto de lei que combate esse tipo de violência. A deputada Flávia Moraes trabalhou pela sua aprovação.
3: A importância do projeto é que ele tipifica um tipo de violência que é recorrente, muitas mulheres sofrem esse tipo de violência, uma tentativa do agressor de atingir a mulher através dos filhos ou de outro parente próximo. A mulher sofre muito com isso, para além das outras situações que ela vive, quando vive em situação de violência, ela também sofre aí esse tipo de violência. Hoje, a tipificação desse crime vai ajudar a coibir a prática desse tipo de crime.
4: Seria uma violência praticada de forma indireta, utilizando terceiros.
3: Exatamente, para fazer que a mãe sofra, que a mulher sofra, através do sofrimento daqueles que ela gosta, que ela ama.
2: Mais uma tragédia. Um menino de 3 anos de idade morreu atropelado por um caminhão na cidade de Mineiros, no sudoeste goiano. O garoto brincava num monte de areia quando foi atingido pelo caminhão que se movimentava de ré. O cantor goiano Gustavo Lima fez a doação de uma égua ao Hospital do Câncer, que está sendo construído na cidade de Inhumas. O animal foi arrematado no leilão por R$1.100.000, com pagamentos em 55 parcelas e que serão revertidas para o hospital. O cantor, ao comentar a iniciativa, afirmou que fazer o bem é maravilhoso. E é verdade, né? Conseguir empréstimo, aumentar o limite do cartão ou financiar uma compra pode ficar mais difícil nos próximos meses, segundo os economistas. Com o brasileiro mais endividado do que nunca, juros altos e aumento do risco do calote, os grandes bancos devem manter a oferta de crédito mais restrita em 2026. Grandes bancos aumentaram suas reservas para cobrir possíveis calotes. O brasileiro nunca esteve tão endividado como agora, hein? O endividamento das famílias brasileiras atingiu níveis históricos, chegando a 80,4% dos lares. Dados oficiais do Banco Central apontam que o comprometimento da renda bruta ultrapassa quase 50%, indicando forte pressão no orçamento e perda do poder de compra da população. Bom ouvinte, você mesmo pode avaliar como está a sua situação econômica. As chuvas já se foram, começou o período das secas. Para a população, as principais consequências são altas temperaturas, muita poeira, baixa umidade relativa do ar. Mas para os pecuaristas também é um período de preocupações e de aumento de gastos. Marcelo Penha, analista do IFAG, o Instituto para o Fortalecimento da Agropecuária Goiana, avalia os preparativos dos produtores.
5: Nesse momento, onde a gente começa a ter um capim já começando a ficar mais duro, o pecuarista, geralmente, nesse momento, ele passa a ofertar os minerais nitrogenados. Então, nesse momento, o planejamento seria fazer a compra para a seca. Então, proteinados, energéticos e rações. Para gado de corte, tem que saber se ele vai terminar com ração ou você vai terminar com apenas um energético. Então, o planejamento seria essa estratégia utilizada de agora até mais ou menos o mês de outubro.
4: Existe alguma preocupação, inclusive, com a importação de produto?
5: Então, a gente se entende que essa guerra que está acontecendo no Oriente Médio, ela vai atrapalhar um pouco os nitrogenados brasileiros, e isso às vezes pode impactar no preço. Então, seria bom o produtor, junto com o seu fornecedor, montar uma estratégia para poder ver qual seria a melhor estratégia para passar esse período de seca.
2: Eram essas as informações de hoje de Goiânia, informou Libório Santos.

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0: Meio-dia e 4 minutos.
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1: A Câmara dos Deputados aprovou o projeto de lei que institui o marco legal do transporte público coletivo urbano. O texto também autoriza o uso de recursos da Contribuição de Intervenção no Domínio Econômico, a CID Combustíveis, para subsidiar tarifas do transporte público. A matéria segue agora para a sanção presidencial. A CID é uma contribuição incidente sobre atividades de importação e comercialização de petróleo e derivados, gás natural e álcool etílico combustível. Com o uso desses recursos para subsidiar tarifas do transporte coletivo urbano, os municípios terão um auxílio para manterem as passagens com preços mais acessíveis para a população. O projeto de lei também prevê a gratuidade no transporte coletivo para grupos específicos, como idosos e estudantes. Para garantir o benefício sem impacto no valor das passagens pagas pelos demais usuários, União, Estados, Distrito Federal e municípios terão prazo de até 5 anos para adequar suas legislações e prever fontes de custeio. O texto estabelece ainda isenção de pedágio para ônibus do transporte público coletivo urbano em rodovias administradas por qualquer ente federativo, incluindo serviços intermunicipais, interestaduais e internacionais. O marco legal determina que a exploração do serviço de transporte público coletivo deverá ocorrer obrigatoriamente por meio de licitação. No entanto, o ente federativo responsável poderá contratar serviços complementares de transporte sob demanda, conforme regulamentação local. O texto ainda proíbe formas consideradas precárias de delegação do serviço, como contratos de programa, convênios, termos de parceria ou autorizações para empresas não estatais. Outro ponto previsto no projeto de lei é o fim da relação direta entre a tarifa paga pelo usuário e a remuneração das empresas operadoras. Caso as receitas alternativas previstas em contrato superem o valor necessário para remunerar o operador, o excedente deverá ser revertido em melhorias no serviço. Em relação ao transporte clandestino de passageiros, o projeto autoriza o poder público a aplicar multas e a apreender veículos utilizados irregularmente. As multas poderão chegar a R$15 mil. O recolhimento dos veículos deverá seguir as normas do Código de Trânsito Brasileiro e a perda poderá ocorrer em casos de reincidência no período de 1 ano. Reportagem Paloma Custódio.
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1: Meio-dia e 29 minutos.
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0: Meio-dia e 44 minutos.
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2: 13 horas e 7 minutos.
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0: 13 horas e 17 minutos.
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3: O índice de confiança do empresário industrial avançou 2 pontos em maio e atingiu 47,2 pontos, segundo o levantamento divulgado pela Confederação Nacional da Indústria, a CNI. Apesar da alta, o indicador segue abaixo da linha dos 50 pontos, patamar que separa a confiança da falta de confiança, e mantém o setor industrial em terreno pessimista há 17 meses consecutivos. Para o gerente de análise econômica da CNI, Marcelo Azevedo, ainda não dá para prever que essa alta possa reverter o cenário de pessimismo.
4: Então é cedo dizer se essa alta que aconteceu em maio ela vai reverter totalmente esse movimento que vinha acontecendo, trazendo novas altas da confiança, capazes até de levar novamente o empresário para um campo de confiança.
3: O ISEI é composto por dois indicadores: o Índice de Condições Atuais, que mede a percepção dos empresários sobre a economia brasileira e as próprias empresas nos últimos 6 meses, e o Índice de Expectativas, que avalia as perspectivas para o semestre seguinte. Ambos registraram avanço em maio. O índice de condições atuais subiu 2,4 pontos e alcançou 42,9 pontos. Mesmo com a alta, o indicador permanece abaixo dos 50 pontos, sinalizando que os empresários ainda consideram a situação econômica e empresarial pior do que há 6 meses. Já o índice de expectativas avançou 1,7 ponos e chegou a 49,3 pontos. Com isso, o indicador se aproximou da faixa de neutralidade, indicando uma percepção menos negativa para os próximos 6 meses.
4: Quando se fala de condições atuais, tanto a avaliação com relação à empresa como aquela com relação à economia brasileira, elas melhoraram, mas ainda estão no campo negativo. Então, os empresários ainda percebem piores as condições correntes, seja da sua empresa, seja da economia brasileira, mas essa percepção é menos negativa do que em abril. Falando de expectativas, as expectativas com relação à economia brasileira se tornaram menos negativas, já as expectativas com relação à própria empresa elas se tornaram mais positivas.
3: O levantamento completo pode ser consultado no site portaldaindustria.com.br/estatísticas. Reportagem Paloma Custódio.
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0: 13:23.
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1: 13 horas e 29 minutos.
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2: 13 horas e 45 minutos.

0: 13h50.
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0: 13:59.
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3: 14 horas e 6 minutos.
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3: 14 horas e 7 minutos.
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1: 14 horas e 37 minutos.
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0: 14h56.
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1: 15 horas e 10 minutos. 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
1: 15 horas e 21 minutos.
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1: 15 horas e 29 minutos.
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2: 15 horas e 43 minutos.
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0: 15h56.
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1: 16 horas e 8 minutos.
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1: 16 horas e 17 minutos.
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3: A Caixa inicia nesta segunda-feira, dia 18, o pagamento do Bolsa Família referente ao mês de maio para os beneficiários com o número de identificação social ONIS terminado em 1. Os pagamentos são realizados preferencialmente na Poupança Caixa ou Conta Caixa Tem. Com a Conta Caixa Tem, os beneficiários podem pagar contas e fazer transferências diretamente pelo aplicativo no celular. O benefício também pode ser movimentado com o cartão de débito da conta em comércios, unidades lotéricas, correspondentes Caixa Aqui, terminais de autoatendimento e agências da Caixa. Além disso, é possível realizar saques sem cartão nos terminais de autoatendimento e unidades lotéricas, utilizando a identificação biométrica previamente cadastrada em uma agência da Caixa. No aplicativo Bolsa Família, é possível acompanhar as informações dos benefícios, além de receber atualizações e novidades sobre o programa. Para baixar os aplicativos Caixa Tem e Bolsa Família, basta acessar a loja de aplicativos do seu smartphone. É gratuito.
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1: 16 horas e 22 minutos.
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2: 16 horas e 28 minutos.
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0: 16 horas e 57 minutos.
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2: 17 horas e 7 minutos.
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1: 17 horas e 29 minutos.
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0: 17:35.
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2: 17 horas e 45 minutos.
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0: 17:51.
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2: Bancos devendo calotes vão dificultar a concessão de crédito. Pecuaristas se preparam para o período das secas, preocupados com o aumento dos custos. Menino de 3 anos de idade morre ao ser atropelado por caminhão. Eu sou Libório Santos, hoje é dia 18 de maio, segunda-feira, e esses são os nossos destaques. Fora, Goiás registrou saldo positivo de 1,47 bilhão de dólares na balança comercial em abril de 2026, resultado do desempenho das exportações estaduais. Os dados foram divulgados pela Secretaria da Indústria e do Comércio. O principal destaque das vendas internacionais goianas foi o complexo soja, responsável por 66,45% de tudo que o estado exportou em abril. Olha, você já ouviu falar em violência vicária? É uma forma de violência do gênero ainda pouco conhecida no Brasil. Ocorre quando o agressor utiliza filhos como instrumento para prolongar o controle e o abuso sobre a mulher, especialmente após a separação, manifestando-se por meio de manipulação das crianças, ameaças de retirada da guarda, pensões alimentícias insuficientes, abuso emocional, alienação parental ou, em casos extremos, assassinato dos filhos. Esse tipo de violência profundamente ligado ao patriarcado causa traumas psicológicos duradouros em mães e crianças. A Câmara Federal e o Senado acabam de aprovar um projeto de lei que combate esse tipo de violência. A deputada Flávia Moraes trabalhou pela sua aprovação.
3: A importância do projeto é que ele tipifica um tipo de violência que é recorrente. Muitas mulheres sofrem esse tipo de violência. Uma tentativa do agressor de atingir a mulher através dos filhos ou de outro parente próximo. A mulher sofre muito com isso, para além das outras situações que ela vive. Quando vive em situação de violência, ela também sofre aí esse tipo de violência. Hoje, a tipificação desse crime vai ajudar a coibir a prática desse tipo de crime.
4: Seria uma violência praticada de forma indireta, utilizando terceiros.
3: Exatamente, para fazer que a mãe sofra, que a mulher sofra, através do sofrimento daqueles que ela gosta, que ela ama.
2: Mais uma tragédia. Um menino de 3 anos de idade morreu atropelado por um caminhão na cidade de Mineiros, no sudoeste goiano. O garoto brincava num monte de areia quando foi atingido pelo caminhão que se movimentava de ré. O cantor goiano Gustavo Lima fez a doação de uma égua ao Hospital do Câncer, que está sendo construído na cidade de Inhumas. O animal foi arrematado no leilão por R$1.100.000, com pagamentos em 55 parcelas e que serão revertidas para o hospital. O cantor, ao comentar a iniciativa, afirmou que fazer o bem é maravilhoso. E é verdade, né? Conseguir empréstimo, aumentar o limite do cartão ou financiar uma compra pode ficar mais difícil nos próximos meses, segundo os economistas. Com o brasileiro mais endividado do que nunca, juros altos e aumento do risco do calote, os grandes bancos devem manter a oferta de crédito mais restrita em 2026. Grandes bancos aumentaram suas reservas para cobrir possíveis calotes. O brasileiro nunca esteve tão endividado como agora, hein? O endividamento das famílias brasileiras atingiu níveis históricos, chegando a 80,4% dos lares. Dados oficiais do Banco Central apontam que o comprometimento da renda bruta ultrapassa quase 50%, indicando forte pressão no orçamento e perda do poder de compra da população. Bom ouvinte, você mesmo pode avaliar como está a sua situação econômica. As chuvas já se foram, começou o período das secas. Para a população, as principais consequências são altas temperaturas, muita poeira, baixa umidade relativa do ar. Mas para os pecuaristas também é um período de preocupações e de aumento de gastos. Marcelo Penha, analista do IFAG, o Instituto para o Fortalecimento da Agropecuária Goiana, avalia os preparativos dos produtores.
5: Nesse momento, onde a gente começa a ter um capim já começando a ficar mais duro, o pecuarista, geralmente, nesse momento, ele passa a ofertar os minerais nitrogenados. Então, nesse momento, o planejamento seria fazer a compra para a seca. Então, proteinados, energéticos e rações. Para gado de corte, tem que saber se ele vai terminar com ração ou você vai terminar com apenas um energético. Então, o planejamento seria essa estratégia utilizada de agora até mais ou menos o mês de outubro.
4: Existe existe alguma preocupação, inclusive, com a importação de produto?
5: Então, a gente se entende que essa guerra que está acontecendo no Oriente Médio, ela vai atrapalhar um pouco os nitrogenados brasileiros, e isso, às vezes, pode impactar no preço. Então, seria bom o produtor, junto com o seu fornecedor, montar uma estratégia para poder ver qual seria a melhor estratégia para passar esse período de seca.
2: Eram essas as informações de hoje de Goiânia, informou Libório Santos.

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Caríssimos ouvintes da Rádio Vizinhança FM, hoje, segunda-feira, boa noite. A palavra de Cristo é eficaz. Ela tem poder de curar e libertar as pessoas. A fé na palavra revitaliza e põe-nos numa relação direta com Jesus Cristo, preenchendo o vazio que há em nós, em nossas vidas, onde Cristo encontra espaço, habita em toda a sua plenitude. Ouçamos com a devida atenção o Evangelho de Jesus Cristo.

Chegando onde Jesus estava, pediram-lhe com insistência: "O oficial merece que lhe faças este favor, porque ele estima o nosso povo. Ele até nos constituiu uma sinagoga. Ele até nos construiu uma sinagoga." Então Jesus pôs-se a caminho com eles. Porém, quando já estava perto da casa, o oficial mandou alguns amigos dizerem a Jesus: "Senhor, não te incomodes, pois não sou digno de que entre em minha casa. Nem mesmo me achei digno de ir pessoalmente ao teu encontro. Mas ordene com a tua palavra, e o meu empregado ficará curado. Eu também estou debaixo de autoridade, mas tenho soldados que obedecem às minhas ordens. Se ordena a um vai, ele vai, e a outro vem, ele vem, e ao meu empregado: faze isso, e ele o faz." Ouvindo isso, Jesus ficou admirado. Virou-se para a multidão que o seguia e disse: "Eu vos declaro que nem mesmo em Israel encontrei tamanha fé." Os mensageiros voltaram para a casa do oficial e encontraram o empregado em perfeita saúde. Palavra do Senhor. Demos graças a Deus. Caríssimos ouvintes da Rádio Vizinhança FM, o centurião crê no poder de Jesus Cristo e tem um sinal sensível da manifestação do seu poder: a cura. Oração. Ó Deus, Criador de todas as coisas, volvei para nós o vosso olhar, e para sentirmos em nós a ação do vosso amor, fazei que vos sirvamos de todo o coração. Ave Maria, cheia de graça, o Senhor é convosco. Bendita sois vós entre as mulheres, bendito é o fruto do vosso ventre, Jesus. Santa Maria, Mãe de Deus, rogai por nós, pecadores, agora e na hora de nossa morte. Amém. Caríssimos ouvintes da Rádio Vizinhança FM, tenham todos uma boa noite e ouça a canção O Sopro.

0: 18 horas e 11 minutos.
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0: 18 horas e 11 minutos.
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1: 18 horas e 29 minutos.
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0: 18:36.
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0: 18:58.
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0: Em Brasília, 19 horas.
1: Está no ar a Voz do Brasil. As notícias do governo federal que movimentaram o país no dia de hoje.
0: Boa noite para você que nos acompanha em todo o país. Segunda-feira, 18 de maio de 2026. Vamos ao destaque do dia, ciência e tecnologia. Em São Paulo, o presidente Lula anuncia novos investimentos no Cirrus, que funciona como um super microscópio de alta precisão. Será ampliada a capacidade brasileira de pesquisa em áreas estratégicas como saúde, energia e novos materiais.
2: Qualquer quantidade de milhões que nós colocarmos é muito pequeno diante da quantidade de milhões que isso aqui vai render para o futuro da sociedade brasileira.
0: E ainda, a Petrobras anuncia 37 bilhões para São Paulo até 2030. O investimento vai gerar cerca de 38 mil postos de trabalho diretos e indiretos. Além do refino, os recursos serão aplicados também em gás natural, energia renovável e na expansão do Porto de Santos. Pablo Mundim.
3: Projetos que aumentam a soberania e diminuem a dependência do país de crises externas.
4: Novidades sobre o novo Desenrola Brasil.
0: Ministério da Fazenda lança calculadora que permite simular valores para pagamento da dívida com melhores condições.
4: E a partir de agora, a renegociação pode ser feita também em uma das 10 mil agências dos Correios.
0: Hoje, na apresentação da Voz do Brasil, eu, Mariana Jungmann e Luciano Seixas.
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0: Investimentos em exploração e produção de petróleo.
4: E ampliação da capacidade de processamento dos derivados, como diesel, nas refinarias.
0: Sem esquecer da transição energética, apostando em cadeias mais limpas e sustentáveis.
4: A Petrobras anunciou hoje um pacote de investimentos de 37 bilhões de reais no estado de São Paulo.
0: O presidente Lula esteve no evento na refinaria de Paulínia, que terá sua capacidade ampliada.
3: A refinaria de Paulínia, no interior de São Paulo, é a maior da Petrobras. Sozinha, a Replan abastece 30% do território brasileiro e seu faturamento representa cerca de 1% do produto interno bruto do país. Estrutura que deve crescer ainda mais com o pacote bilionário anunciado pelo presidente Lula. Até 2030, a Petrobras vai investir 37 bilhões de reais no estado de São Paulo. Do total, 17 bilhões serão destinados ao setor de refino e só na Replan serão 6 bilhões de reais em novos projetos. Com isso, a refinaria será capaz de processar 460 mil barris de petróleo por dia, 5% a mais do que a capacidade atual. Segundo a presidente da Petrobras, Magda Chambriand, os investimentos estão alinhados com a meta de buscar a autossuficiência na produção de diesel.
5: A Petrobras é responsável pelo abastecimento de 75% do diesel do território nacional. Temos projetos para chegar a 85%. E no âmbito dessa discussão de segurança energética do nosso país, nós nos perguntamos... Por que não 100%? E aí nos comprometemos com o presidente Lula a sermos autossuficientes em diesel até 2030 neste país.
3: O plano da estatal vai além do refino. Outros 9 bilhões de reais serão destinados à exploração e produção de petróleo, com foco no pré-sal da Bacia de Santos. Também estão previstos investimentos em gás natural, energia renovável e na expansão da infraestrutura logística do Porto de Santos. Projetos que aumentam a soberania e diminuem a dependência do país de crises externas, como reforçou o presidente Lula.
2: Fortalecer a Petrobras é uma coisa muito importante. É fazer a Petrobras voltar a ser motivo de orgulho. Sabe o que é motivo de orgulho? É a gente fazer tudo o que for necessário para que esse país seja soberano na prospecção e no refino de biocombustível e de combustível, de gasolina, de óleo diesel, de nafta, tudo que a gente puder produzir.
3: Com os investimentos, a Replan deve aumentar a produção de diesel S10, mais puro.

0: de saúde.
1: O Sirius, em Campinas, funciona como um gigantesco microscópio de alta precisão. O equipamento possui uma das mais avançadas fontes de luz síncrotron do mundo e consegue analisar diferentes materiais em escala atômica. As primeiras linhas de pesquisa começaram a operar em 2019. Hoje foram inauguradas mais 4 estações. As novas linhas ampliam a capacidade de pesquisa do Sirius em áreas estratégicas, como desenvolvimento de novos medicamentos, avanços em telecomunicações, análise química de materiais complexos como terras raras e minerais críticos e desenvolvimento de supercondutores. As 4 linhas receberam investimento total de R$230 milhões, sendo 30 milhões do novo PAC. Com a inauguração, o Sirius chega a um total de 15 linhas em funcionamento. A ministra da Ciência, Tecnologia e Inovação, Luciana Santos, disse que o investimento eleva a qualidade das pesquisas científicas no país.
2: Estamos construindo autonomia científica, capacidade nacional, um Brasil forte, independente e soberano, e prova de que o Brasil pode ocupar um lugar de liderança científica, tecnológica e industrial no mundo.
1: O presidente Lula também visitou o canteiro de obras do Orion, que será o primeiro laboratório de biossegurança máxima, voltado ao estudo de patógenos de alta periculosidade. Durante o evento, também foi lançada a pedra fundamental do primeiro polo do Programa Nacional de Inovação Radical em Saúde, voltado ao desenvolvimento de tecnologias para o Sistema Único de Saúde. O ministro substituto da Saúde, Adriano Massuda, destacou a importância do polo para a saúde do país.
3: Estamos falando de infraestrutura integrada voltada para a produção de radiofármacos, diagnósticos avançados, terapias inovadoras, insumos farmacêuticos ativos, as IFAs, que o Brasil e o mundo é tão dependente.
1: O presidente Lula ressaltou a importância dos investimentos em ciência e tecnologia.
4: Qualquer quantidade de milhões que nós colocarmos é muito pequeno diante da quantidade de milhões que isso aqui vai render para o futuro do país e para o futuro da sociedade brasileira.
1: O laboratório Sirius atende pesquisadores do Brasil e do exterior. Quase 90% dos componentes do Sirius foram produzidos ou desenvolvidos no Brasil. Reportagem Dima Soldes.
5: Hoje, 18 de maio, é Dia Nacional de Combate ao Abuso e à Exploração Sexual de Crianças.
0: O governo do Brasil vem fazendo um trabalho transversal com vários ministérios para enfrentar esse problema de maneira mais efetiva e segura para as crianças.
5: Esse trabalho envolve educação, levantamento de dados para formulação de novas políticas públicas e, principalmente, estímulo à denúncia por parte da sociedade.
0: Hoje a gente conversa com a ministra dos Direitos Humanos e da Cidadania, Janine Mello, sobre cada uma dessas ações. Boa noite, ministra. Bem-vinda.
6: Boa noite, Luciano. Boa noite, Mariana. Obrigada, gente. Um prazer estar aqui com vocês.
0: Ministra, hoje foram feitas várias entregas relacionadas aos direitos da infância. Vamos começar, então, falando sobre as ações normativas para fortalecer o combate ao abuso sexual de crianças e adolescentes. Que atos foram feitos hoje nesse sentido e como eles ajudam nessa luta?
6: Luciano, hoje eu assinei uma portaria para a gente muito importante, que é a portaria que institui a Política Nacional de Enfrentamento e Combate ao Abuso Sexual contra Crianças e Adolescentes. Então, a gente, né, mais um avanço do ponto de vista normativo em relação a essa agenda. A gente garante aí o compromisso do governo do presidente Lula em organizar as ações do governo federal como um todo, para que a gente consiga efetivamente melhorar tanto a etapa de prevenção, quanto a etapa de encaminhamento dos casos e também de responsabilização dos assediadores e dos abusadores de crianças.
5: E hoje, né, ministra, foi lançada uma campanha de enfrentamento à violência sexual contra crianças e adolescentes. Eu vou até chamar, vamos ouvir um trechinho dela.
7: O silêncio não protege a criança. O silêncio protege quem comete a violência. Proteger a criança é agir. Acredite, escute, não julgue. Denuncie qualquer abuso. Disque 100. Disque Direitos Humanos.
5: Pois é, ela vem com essa ideia para reforçar essa ideia da importância da sociedade denunciar, não ser omissa e não ter esse olhar julgador sobre a criança, né?
6: É isso, Mariana. A gente precisa, assim, a prevenção, né, o enfrentamento à violência sexual contra crianças e adolescentes, ela tem 3 grandes etapas, vamos colocar assim. Então, tem uma parte que é de prevenção, então a gente precisa falar sobre isso. Então, o silêncio, ele não ajuda as crianças, ele não protege as crianças. O silêncio, ele só protege o abusador. Ele só protege aquele que violenta essas crianças e que abusa dessas crianças. Então, o que a gente precisa garantir é, efetivamente, canais de denúncia para no momento em que o caso aconteça

0: a gente consiga encaminhar isso adequadamente e que a gente consiga que o Estado dê respostas, né, junto a diferentes autoridades competentes aí, dependendo do caso, para a gente conseguir garantir efetivamente que também, aí uma terceira fase, é que a gente responsabilize e puna aquelas pessoas que estão envolvidas nesses crimes.
1: Outra ação transversal lançada hoje foi com o Ministério da Educação, né, com um caderno temático Papel da Escola no Enfrentamento à Violência contra Meninas e Mulheres. O que é esse material? Ele será entregue nas escolas, aos pais?
0: Então, esse material a gente tem, né, em parceria com o Ministério da Educação, assim como a gente tem também em parceria com outros ministérios. Esse material é um material que vai servir de orientação para os profissionais de educação. Então, professores, todo mundo que está na sala de aula. A escola, para a gente, é um dos principais locos de ensino para, né, acho que para as crianças conseguirem se proteger e para a gente garantir que também a escola, como parte dessa rede de proteção social, seja um lugar em que os professores que estão junto com essas crianças diariamente consigam identificar eventuais sinais de que as pessoas estão passando por algum tipo de situação de violação ou de violência. Então, para a gente é muito importante que os professores e professoras estejam orientados adequadamente para conseguir identificar e encaminhar esses casos para onde a gente precisar, para as autoridades competentes, polícia, quando for o caso, conselhos tutelares.
2: Saber também como abordar,
0: exatamente,
2: né? E não compactuar com essa rede de silêncio.
0: Exatamente. Esse material já está disponível nas redes do MEC e ele vai estar disponível para todos os professores e professoras do Brasil.
2: Agora, foi lançada também, né, ainda falando em educação, foi lançada a matriz Educação que Protege, que é uma parceria com a Unicef, e também um guia para os municípios lidarem aí com a proteção das crianças em festas populares, eventos públicos. Que tipo de orientações esses documentos trazem?
0: Então, acho que a gente tem uma parceria já histórica com o Unicef de muitos anos, então tem esse é mais, né, esses são dois materiais que são exemplos dessa parceria aí muito frutífera que a gente tem com eles. A nossa preocupação foi garantir isso para municípios e para instituições que organizam grandes eventos, saberem como se a gente tivesse um passo a passo do que fazer para a gente ter cuidado com essas crianças, porque a gente sabe que nesses momentos é muito comum que aconteça situações, que a criança às vezes fica desacompanhada, as pessoas às vezes não estão totalmente atentas ao que está acontecendo, e a gente precisa garantir que tenha, inclusive no âmbito desses eventos, estruturas de atendimento para evitar que esses casos fiquem sem encaminhamento naquele momento imediato em que acontecem.
1: Ministra, outra parceria importante, ou outras parcerias importantes, são com a Polícia Rodoviária Federal e os conselhos tutelares, né? A ideia é contar com essas instituições nas localidades de difícil acesso, não é isso?
0: É isso. Com a Polícia Rodoviária Federal, a gente tem a polícia já tem uma metodologia que chama MAPIAR, que é implementada para exatamente identificar e fiscalizar pontos que a gente tem nas rodovias federais em que a gente sabe que tem uma incidência grande de violação contra crianças. Então, na verdade, hoje a Polícia Rodoviária Federal está atualizando essa metodologia para a gente conseguir qualificar e aprimorar esse atendimento, para a gente ter tempestividade e agilidade na identificação desses casos e no encaminhamento policial em relação a isso. Então, essa é uma parceria para a gente super importante com a Polícia Rodoviária Federal, que está em andamento já há um tempo, mas a gente agora atualiza para aprimorar. A outra que a gente tem com os conselhos tutelares, na verdade, é uma atuação, né, no âmbito do nosso ministério mais em várias dimensões, vamos colocar assim, e a gente tem principalmente uma preocupação em fortalecer e garantir que os conselhos tutelares consigam executar suas atribuições na proteção, na defesa dos direitos das crianças e dos adolescentes. Então, a gente tem programas de equipagem, fortalecimento via capacitação desses conselheiros e dessas conselheiras. Então, tem uma série de medidas que a gente faz junto aos conselhos para garantir que eles possam aí nos apoiar na implementação das políticas de defesa de criança e adolescente.
2: Eu acho que é até importante a gente ressaltar esse trabalho que a Polícia Rodoviária Federal faz, porque há lugares onde basicamente é a PRF ali que, exatamente, tem mais condição de atuar, né? Porque é mais difícil de chegar, mais difícil de manter, às vezes, alguém do Estado por lá, né?
0: Exatamente.
2: Ministra, a gente não pode deixar de falar aqui das novas formas de violência sexual, principalmente no ambiente digital, né? A senhora pode falar um pouco pra gente sobre o ECA digital e como é que tem sido o enfrentamento da violência nesse ambiente virtual?
0: Claro, então, o ECA, bom, foi um avanço histórico, importantíssimo, que o Brasil deu no último, né, agora no último, a gente já aprovou, sancionou a lei no ano passado, esse ano a gente conseguiu publicar o decreto que regulamenta e que indica, inclusive, para o setor de tecnologia das plataformas, como é que o ECA digital vai ser efetivamente implementado. A gente precisa, acho que, caminhar em duas direções. Uma é garantir que, efetivamente, o ECA digital seja implementado, se torne uma realidade na vida das famílias. Havia uma preocupação muito grande de todas as famílias brasileiras com a forma com que o acesso à internet tem se dado de maneira cada vez mais precoce e cada vez menos supervisionada. Então, para a gente é importante garantir que haja uma parceria entre famílias, Estado e iniciativa privada para a gente criar e permitir que o ambiente digital seja um ambiente protegido para as crianças, um ambiente seguro para que elas naveguem. O acesso à internet, à tecnologia é uma realidade. A gente não tem como lutar contra isso, mas a gente precisa garantir que esse espaço seja um espaço mais seguro para crianças e adolescentes. Então, o ECA acho que trouxe exatamente essa perspectiva. E para a gente é muito importante afirmar e acho que reiterar que o Brasil, ele define, ao estabelecermos o ECA digital, o que o Brasil diz é: eu estou definindo um limite enquanto país para o que a gente permite em relação à operação ou regras de negócio, ou modelos de negócio que a gente não quer que sejam baseados na vulnerabilidade da infância. O Brasil diz isso de maneira muito explícita e evidente, inclusive servindo de exemplo e de referência aí para outros países.
1: Nesse contexto, ministra, temos também o guia sobre dispositivos digitais, uhum, o uso por crianças e adolescentes. Que tipo de orientações estão nesse guia? E ele tem tido, a população tem demonstrado interesse nesse guia?
0: Muito, Luciano. Esse guia ele foi um guia que antecedeu ali a parte da regulamentação do ECA digital e ele, na verdade, serviu para isso. Vários pais, várias mães e pessoas que responsáveis para as crianças não sabem exatamente como mexer em determinados tipos de aplicativos ou de rede social. Então, o guia, ele, inclusive, ajuda a fazer a supervisão parental. Então, tem várias famílias que acessaram e que nos retornaram e nos deram um feedback em relação a isso, de que foi importante para orientar essas pessoas de quais são os instrumentos e quais são os mecanismos que a gente pode contar para garantir que as crianças tenham acesso mais seguro a esses aplicativos e a essas plataformas de maneira geral. E aí a gente também tem ali parte que vai dedicado para as outros equipamentos da rede de proteção de crianças e adolescentes, para os profissionais de saúde, para os profissionais de assistência social, profissionais da educação. Então ele é voltado para famílias, mas também para todos aqueles que de alguma forma interagem com o dia a dia e cotidiano dessas crianças, para que a gente tenha ali orientações meio coordenadas em relação a isso.
2: Onde é que a gente consegue acesso ao guia, ministra?
0: Ele tem uma plataforma específica, um site, ele está disponível para download. A gente tem também vários materiais impressos que foram distribuídos em diferentes locais, mas ele está disponível hoje, inclusive no site do nosso próprio ministério.
2: Então vamos lá, é guia sobre o uso de dispositivos digitais por crianças e adolescentes, é assim que é possível buscar na internet e encontrar ele, então.
0: O apelido dele é Guia de Telas, pode botar guia no Google, Guia de Telas, que eu acho que vocês acham de maneira mais fácil também.
2: Tá ótimo, nós conversamos com Janine Mello, ministra dos Direitos Humanos e da Cidadania. Ministra, muito obrigada pela sua entrevista à Voz do Brasil.
0: Obrigada, Mariana. Obrigada, Luciano. Boa noite, gente.
1: Cartão de crédito, cheque especial, financiamento estudantil, o Desenrola chegou para ajudar os brasileiros a se livrarem de vários tipos de dívidas.
2: E entre as novidades do programa está um simulador que calcula os prazos, descontos e o valor final da dívida a ser quitada.
1: Outra facilidade é ter atendimento presencial em uma agência dos Correios.
3: Luciana Abreu é fisioterapeuta e conta que na época da faculdade recorreu ao Fundo de Financiamento Estudantil, FIES, para custear as mensalidades. Já formada, ela acabou atrasando os pagamentos do financiamento e viu o débito virar uma bola de neve. Só em 2023, Luciana conseguiu renegociar a dívida graças ao programa Desenrola Brasil do governo federal.
4: Hoje eu já quitei a minha dívida e isso me proporcionou liberdade autonomia financeira.
3: Para ajudar pessoas que desejam limpar o nome, o governo do Brasil lançou neste mês o programa Desenrola Brasil Famílias, ou Desenrola 2.0. Além das condições especiais, o programa trouxe ainda uma novidade. Nesta edição, os interessados podem realizar uma simulação com uma nova calculadora digital. Desenvolvida pelo Ministério da Fazenda, a calculadora mostra uma estimativa das condições de renegociação antes que a pessoa procure uma instituição financeira. Segundo o secretário de Reformas Econômicas do Ministério, Regis Dudena, outra função disponível é a possibilidade de calcular o uso do Fundo de Garantia do Tempo de Serviço, FGTS.
5: Automaticamente, esse simulador já faz uma projeção de qual vai ser o tamanho do desconto e como ele poderá vir a parcelar essa dívida, inclusive utilizando-se do saque do FGTS para abatimento dessa dívida. Então é uma ferramenta para ajudar o cidadão a saber se a política pública está sendo aplicada corretamente para ele.
3: A calculadora pode ser acessada no endereço simuladordesenrola.fazenda.gov.br. Para quem prefere atendimento presencial ou não tem facilidade com as ferramentas digitais, também é possível renegociar as dívidas indo a uma das mais de 10 mil agências dos Correios espalhadas pelo país. Reportagem Gabriela Noronha.
0: E na hora de renegociar as dívidas, cuidado com golpes.
1: O Ministério da Fazenda alerta para um golpe que usa um site falso do Novo Desenrola Brasil para enganar pessoas interessadas em renegociar dívidas.
6: A página imita canais oficiais e promete limpar o nome do usuário em até 5 dias. Segundo o Ministério, os golpistas pedem consulta de CPF para verificar uma suposta elegibilidade ao programa, coletam informações pessoais e cobram pagamentos via Pix sob a justificativa de taxas administrativas e processamento eletrônico. O site também usa um chat para levantar informações sobre o tipo de dívida, como a do cartão de crédito, por exemplo. A pasta reforça que não existe cobrança de taxa para participar do Novo Desenrola Brasil. Vale lembrar que o site oficial do programa está disponível na página do Ministério da Fazenda, gov.br/fazenda. Dilson Santa Fé, para a Voz do Brasil.
0: Proteger a Amazônia e as fronteiras para fortalecer a soberania nacional.
1: É o que pretende o programa Território Seguro e Amazônia Soberana, lançado hoje em Manaus.
0: A iniciativa tem como foco 7 territórios prioritários, onde vivem 38 etnias indígenas.
7: A iniciativa faz parte do Plano Brasil contra o Crime Organizado e integra várias forças do governo federal para enfrentar a criminalidade. O ministro da Justiça e Segurança Pública, Wellington César Lima e Silva, destacou que as facções que agem na Amazônia Legal são diferentes dos grupos criminosos de São Paulo e Rio de Janeiro. Por isso, o programa deve atender a segurança regional e combater crimes divididos em 4 pilares.
8: O primeiro pilar é o lucro. Aqui, o ouro do garimpo ilegal, a madeira sem origem, a terra grilada, a cocaína que desce os rios. O segundo pilar é o controle a partir das prisões e dos territórios dominados, de onde lideranças articulam atividades criminosas. O terceiro pilar é o poder armado, alimentado pelo mercado ilegal de armas que cruza as fronteiras norte e oeste do país. E finalmente o quarto pilar é a violência letal contra ribeirinhos, contra lideranças indígenas, contra agentes públicos.
7: O programa tem como foco 7 territórios prioritários, onde vivem 38 etnias indígenas e tem investimento inicial de 209 milhões de reais. A ideia é combinar ações de repressão, prevenção e fortalecimento das economias locais a fim de evitar que indígenas sejam cooptados pelo crime. Como explica o ministro dos Povos Indígenas, Eloy Terena.
9: Nós detectamos aí dentro dos territórios, além dessas facções, elas vão assediando os indígenas. E muitos indígenas acabam sendo assediados por falta de oportunidade, por não ter outros meios de sobrevivência, sem ter também o apoio para realizar suas atividades próprias, né? Então, não tem perspectiva de vida. Então, é a partir dessa dimensão que o Estado precisa agir.
7: O programa Brasil contra o Crime Organizado foi lançado no dia 12 de maio para desarticular as estruturas econômicas, operacionais e territoriais que sustentam as organizações criminosas. Reportagem Luana Karen.
1: Mais de 19 milhões de famílias em todo o país começam a receber hoje a parcela do mês de maio do Bolsa Família.
0: O repasse foi unificado em 217 municípios brasileiros às famílias que vivem em áreas em emergência ou calamidade pública reconhecidas pelo governo do Brasil.
1: E uma novidade, a partir de hoje as famílias beneficiárias podem contar com um aplicativo renovado.
0: Quem explica pra gente é o ministro do Desenvolvimento e Assistência Social, Família e Combate à Fome, Wellington Dias.
10: É uma ferramenta que permite a cada família beneficiária poder dar solução a problemas que tenha. Por exemplo, por que teve um bloqueio? Lá no aplicativo você vai conseguir saber e vai conseguir ali dar a solução. Também é uma ferramenta para acessar vários programas além do Bolsa Família. O Minha Casa Minha Vida, como é que eu faço para me cadastrar? O programa Gás do Povo, Luz do Povo, o programa Pé de Meia, ou seja, são várias portas que se abrem para o público do Bolsa Família.
1: E essas foram as notícias do Governo do Brasil.
2: Fique agora com as notícias do Poder Judiciário e do Congresso Nacional. Boa noite.
1: Boa noite para você, até amanhã.
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